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São 5 horas. Para ouvir.

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São 7 horas. Para ouvir.

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São 9 horas. Para ouvir.

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2: Olá, bem-vindo. Está no ar a Super Kizomba FM. Hoje em modo pista de dança e trazemos de regresso o DJ Mobe, agora na apresentação do seu novo trabalho, Kizomba Semba e Cabo Zouk Mix, Recordar Passado, parte 1, de 1980 a 2023.
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0: Cabo Zouk Mix, recordar passado, parte 1980 a 2023, porque na próxima edição da Pista de Dança regressaremos este trabalho para ouvir a parte restante, uma vez que se trata de um mix bastante extenso, interpretado, ou melhor, assinado pelo incontornável DJ Mob, que assim regressa à cabine da nossa Pista de Dança. Tenham um super fim de semana e muito obrigado. 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

0: 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São 2 horas. 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

0: Sejam muito bem-vindos a mais uma edição do Vamos ao Fado, o programa que todas as semanas celebra a riqueza da nossa canção nacional. Abrimos a emissão com Amália Rodrigues e o tema Nem às Paredes, Confesso, com letra de Artur Ribeiro e música de Ferrer Trindade e o nosso Maximiano de Souza, mais conhecido por Max, o madeirense, que deixou também um legado no fado. Ora, ficaremos também com a nossa já habitual rúbrica dos fadistas esquecidos ou não. Esperando que goste e que fique na nossa companhia. Obrigado por estar connosco, obrigado pela preferência, obrigado por estar com o Vamos ao Fado.
1: Olá, Carla. O que estás a fazer?
2: Olha, estou a ouvir fadistas esquecidos ou não.
1: Como assim? O que é isso?
2: É um projeto do Joaquim Silva e do Fernando Batista. E tem uma página no Facebook. Basta pesquisares por este nome, Fadistas Esquecidos ou não.
1: Muito bem.
2: E nós, todas as semanas, vamos trazer aos nossos ouvintes dois temas aqui para o Vamos ao Fado.
3: Olá, Carlos. Fadistas Esquecidos ou não. E esta semana as escolhas são, em primeiro lugar, a Mena Sobral, que canta o tema O Fado Anda Sempre Comigo, com letra de Alexandre Fontes e música de Jorge Fontes, aqui.

agora o Miguel Passos, que canta o tema Fui Enganado, na melodia do Fado Seixal de José Duarte, aqui com o acompanhamento de Arménio de Melo e Vital da Assunção. Nós voltamos certamente para a semana com mais fanistas esquecidos ou não. Até lá, desejamos a todos muita saúde e bons fados. E o Vamos ao Fado segue, lá está, com Carlos Rocha. Até para a semana, para aqueles que acreditam.

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1: Agora, uma nova voz do fado. Santiago Pinhal traz-nos o Fado Pequenino, uma interpretação que revela sensibilidade, respeito pela tradição e a promessa de um percurso muito interessante no panorama fadista. Depois, escutaremos Três Atapadas com Momentos de Ternura, um tema cuja letra é da sua própria autoria, demonstrando também o seu talento como autora. Nesta interpretação, Teresa convida-nos a percorrer emoções profundas, onde a ternura e a intensidade caminham lado a lado. Fiquem connosco e desfrutem deste momento musical do Vamos ao Fado. Primeiro, Santiago Pinhal, com o Fado Pequenino, e logo depois, a Teresa Tapadas, com o tema Momentos de Ternura. Vamos ao Fado.

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2: Continuamos a nossa viagem pelo melhor da canção nacional. De seguida, o Nuno Ferreira, com letra e música própria, traz-nos o Vizela Minha Senhora, uma sentida homenagem à cidade de Vizela. É um tema onde o orgulho pelas raízes, o carinho pela terra e a identidade de um povo se fazem sentir em cada verso e em cada nota. E logo a seguir, chega o destaque da semana. Como já é tradição do Vamos ao Fado, todas as semanas damos lugar, um lugar especial ao artista que, pela sua qualidade e percurso, merece uma atenção especial. Hoje a escolha recai sobre uma grande voz feminina do Fado. Para manter o suspense, não vamos revelar já o seu nome. Fique desse lado. Vamos ouvir primeiro o Nuno Ferreira, com Vizela Minha Senhora. E logo de seguida, o nosso destaque da semana vai ficar no ar. Vamos ao Fado.

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1: Hoje vamos falar de Sandra Cristina, uma fadista do Porto e uma das vozes mais emblemáticas do Norte, com um estilo inconfundível, marcado pela espontaneidade, energia e pelo ritmo das palavras que só ela sabe imprimir ao fado. Foi no salão paroquial da sua cidade, com 8 anos de idade, que se apresentou pela primeira vez em público a cantar. A Sandra é natural de Lessa da Palmeira e conhece o fado com os seus pais, que apreciavam este estilo e apoiaram o envolvimento da Sandra Cristina nesta arte. A sua estreia no fado deu-se em 1986, quando o fadista conterrâneo Leopoldo Morgado a levou a cantar num espetáculo no Clube Desportivo de Massarelos. Atuou pela primeira vez numa casa de fado, na Taberna de São Jorge, aos 12 anos de idade, onde era adorada pelo público e pelos colegas. Aos 13 anos, obteve o primeiro lugar na categoria do fado castiço e o segundo grande prémio de fado amador, realizado pelas produções Fernando Gonçalves Rádio Festival. Ainda com 13 anos, grava o seu primeiro trabalho discográfico. Aos 15 anos, venceu o concurso de fado amador, na categoria juvenil, promovido pela Associação de Fadistas do Norte, que teve lugar no Teatro Sá da Bandeira. Dá nas vistas entre os músicos e cantores, que a carinham e ajudam a evoluir, e entra no circuito profissional do fado com o apoio de empresários como Lopes de Almeida, Cipriano Costa e António Badua. Desde então, tem vindo a atuar nos mais diversos locais, nacionais e internacionais, sendo artista residente do Mal Cozinhado, uma das casas de fado do Porto, e no concerto A Casa do Fado. Vamos agora escutar um tema escrito por um poeta do Porto, Fernando Campos de Castro, Não Quero Que Me Queiras, tema gravado ao vivo no Teatro São da Bandeira, aqui acompanhada a Sandra Cristina, claro, por Miguel do Amaral na guitarra, André Teixeira na viola e Sérgio Marques no contrabaixo.
2: 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De Fernando Campos de Castro, com um beijinho muito especial, de quem o ama muito, ele sabe, Não Quero Que Me Queiras.

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1: Ora, depois do destaque da semana, entramos agora em mais um momento do Vamos ao Fado, sempre na companhia das grandes vozes que dão vida à nossa canção nacional. Assim vamos ficar com Diamantino Silva, que interpreta o tema A Fado na Academia, um fado que nos leva ao ambiente académico português, onde a tradição, a amizade e a música caminham lado a lado, lembrando-nos de que o fado também faz parte da história e da cultura das nossas universidades. Logo depois, escutaremos a Ivone Ribeiro com Quis Deus Que Fosse Fadista, um tema que retrata de forma sentida a ligação entre o destino e o fado, como se o nascimento de um fadista fosse um desígnio maior. Ivone Ribeiro interpreta esta canção com a emoção e a autenticidade que marcaram a sua carreira, conquistando um lugar muito especial junto dos amantes do fado. Convido a permanecer desse lado para escutar estes dois belíssimos momentos de música portuguesa. Primeiro, Diamantino Silva, com A Fado na Academia, e de seguida, Ivone Ribeiro, com Quis Deus Que Fosse Fadista.

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2: Ora, tempo agora para juntarmos, como é habitual, no Vamos ao Fado, a Silmar, ela que nos traz sempre o seu poema, a sua escolha poética, de sua autoria ou não, e também uma escolha musical. Vamos assim dizer olá a Silmar. Olá, Silmar.
3: Olá, Carlos. Hoje trago o poema Viver Não Dói, de Emílio Moura, um poeta brasileiro. Viver não dói. O que dói é a vida que se não vive. Tanto mais bela sonhada, quanto mais triste perdida. Viver não dói. O que dói é o tempo, essa força onírica em que se criam os mitos e o próprio tempo de fora. Viver não dói. O que dói é essa estranha lucidez, misto de fome e de sede, com que tudo devoramos. Viver não dói. O que dói, ferindo fundo, ferindo, é a distância infinita entre a vida que se pensa e o pensamento vivido, que tudo mais é perdido. Ai, se os meus olhos falassem, por Raquel Tavares, é o fato que eu

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2: Chegamos ao momento de despedida de mais uma edição do Vamos ao Fado. Para encerrar o programa, escolhemos duas interpretações de grande significado, que espelham bem a riqueza e a emoção da nossa canção nacional. Despedimos-nos com Carlos Zell, um dos grandes nomes do fado português, dono de uma voz inconfundível e de uma carreira que deixou uma marca profunda na história do fado. Vamos ouvi-lo interpretar Sinal da Cruz, um tema de grande intensidade, onde a emoção e a expressão fadista se unem de forma exemplar. E, para fechar esta edição, escutaremos a Dana, na interpretação de Fado do Ciúme, um dos grandes clássicos do repertório de fadista, e este tema tem letra de Amadeu Duval e música de Frederico Valério, uma parceria que deu origem a um fado intemporal, imortalizado por Amália Rodrigues, e continua a emocionar gerações de amantes do fado. Chegamos assim ao fim de mais um Vamos ao Fado. Obrigado pela sua companhia e pela sua preferência. Esperamos voltar a estar consigo na próxima edição para continuarmos a celebrar a nossa canção nacional, o património imaterial da humanidade, património maior da alma portuguesa. Ora, sem demoras, ficaremos assim com este Sinal da Cruz. Despeço-me com amizade até ao próximo programa. Até lá, fique bem e nunca deixe de ouvir fado. Para aqueles que acreditam, até para a semana, se Deus quiser.

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Bom dia a todos os nossos amigos da Rádio Portugal Star, companheiros desta viagem maravilhosa pelo mundo da música que nos leva a muitos cantos do nosso mundo. Neste Berlim de Azul flutuante no espaço, vamos ouvir músicos de muitos países e diferentes estilos. Eu sou o Lino Galveias e a Portugal Star é a rádio que está sempre a bombar. Começamos com uma homenagem a Frei Hermano da Câmara, um músico bem conhecido da nossa praça, que nasceu a 12 de julho de 34, fez no domingo passado 92 anos, muitos parabéns, e que é um monge beneditino português, nascido numa família aristocrática ligada ao fado, mas usa a música para cultivar a paz também. E por isso, uma homenagem a este senhor tão importante no fado também, Frei Hermano da Câmara, com uma composição linda, linda, linda, que é O Rapaz da Camisola Verde, uma obra de arte de Pedro Homem de Melo, uma composição de 1954, um poema, e que o Frei Hermano da Câmara cantou no álbum Túnica Negra de 1973, um marujo com a sua franja negra e a boina, dizem, alguns analisam, alguns que será um poema homoafetivo também, e aqui está, uma grande homenagem a uma das grandes composições também, um dos grandes poetas do fado, Pedro Homem de Melo. E vamos seguir a viagem no nosso na nossa nau musical, e por isso que tal também cantar um dos grandes da música brasileira? Pelo que li, está no hospital, é o Milton Nascimento Bituca, nascido no Rio de Janeiro, foi depois viver para Minas Gerais. E depois que foi para Belo Horizonte e ali conheceu amigos, o Clube da Esquina, tantas composições lindas, e esta é O Cio da Terra que vamos ouvir agora, uma obra composta com Chico Buarque em 77, a relação do trabalhador com a natureza, o ritmo. No ritual e o ciclo do cultivo, a colheita e a fecundação do solo. E Milton Nascimento, Oxalá que se cure. E cá está, o Cio da Terra.

Nesta senda por boa música, chegamos a Riad, na Arábia Saudita, para escutar as Sira, um nome em árabe que significa história ou jornada, e elas combinam, fundem os ritmos tradicionais do Médio Oriente, cantados no dialeto saudita, com riffs modernos do rock e do psicadelismo. Elas juntaram-se em 2022, e são uma banda totalmente feminina, de Riad. São a Nora, Haya, Mish e uma música misteriosa, sempre mascarada, Thing. E vão nos deliciar com Shams. Caros ouvintes, são as Sira.

É ler as estrelas no céu que chegamos à Palestina. Uma colaboração de um álbum de Belly chamado 96 Miles from Bethlehem, 96 milhas de Belém. Belly é uma rapper e compositor de renome, nascido na Cisjordânia, Palestina, e criado no Canadá. Eliana é uma cantora chilena e palestiniana que mistura música árabe com rhythm and blues e pop, e o MC Abdul, que também já ouvimos aqui, um rapper adolescente nascido na faixa de Gaza e que ficou bem conhecido pelas rimas e pelas suas letras bem explícitas sobre o que se passa naquela região ali, e por isso vamos escutar uma colaboração deles, que se chama Maktub, está escrito.

e vamos abrir o baú. Lembram-se de um grupo de rap angolano que se formou em 92? Cudi, Jeff Brown, Paul G, Big Nelo. São os SSP, Southside Posse, ou o Bando do Lada da Margem Sul. E eles ficaram bem conhecidos por uma música que bombou bué em Portugal. People, canta comigo essa queta. Vamos ouvir e recordar.

Pues, que também manda, que até é uma gíria para dança, ritmo, e de Angola. É maravilhoso ouvir isto. E, tantas vezes. E que tal um grupo Tuga? Eles são os Companhia Algazarra e são bem conhecidos por combinar música tradicional com cigana, árabe, ska, latina, reggae, música balcânica. Eles tocam juntos desde 2004. São Helder, Luís, Francisco, Gil, outro Francisco, Paul, o Mateia e o Diogo. E tem já muitos álbuns. Um álbum que vamos escutar aqui é o álbum A Festa Continua, de 2013. E porque é domingo e podemos dar aquela dentadinha maravilhosa, vamos curtir uma música chamada Pudim.

Aquela música que conhecem o melodia, mas não sabem o nome está de volta. E esta é da Jamaica, um dos primeiros êxitos do ska, que se chama Oh Carolina, e que teve uma versão mais recente pelo rapper Shaggy. Mas é de 58, a gravação, lançada em 60, uma das primeiras composições êxitos do ska, e esta é dos Folks Brothers. John, o Nico e o Eric Joseph são os Folks Brothers, e esta é O Carolina.

arte que contrastava com a sua personalidade mais introspectiva, e ele era bem exuberante em palco. Então, no seu piano, Art Tatum vem nos deliciar com esta The Shout.

Arménia é uma ex-república soviética no Cáucaso, entre a Ásia e a Europa, com os seus templos cristãos, é a mais antiga nação cristã, e que tem como capital Yerevan, e está ali entre a Geórgia e o Azerbaijão. Parece que já fizeram as pazes. Oxalá, e tem um povo muito orgulhoso da sua história. Tem ali um monte Ararat também, que olha por si, e é um país com muita cultura. E é a terra também da Ala Levonian, que nasceu em Afshar, em 75, e que já recebeu prémios como trabalhador honorário da cultura da República da Arménia, e é uma embaixadora da boa vontade, da UNICEF também no seu país. E é artista, cantora, e traz-nos música. Ela então vem-nos embelezar a nossa tarde com Loti Yar.

Portimão e Faro dão as mãos nesta próxima música. O Edmundo Inácio, penso que já conhecerão do programa The Voice, do Festival da Canção, uma voz fantástica e músicas lindíssimas. E peculiar é o nome artístico de João Quintela, é de Faro, bem jovem, e que entrou aos 8 anos no Conservatório Regional do Algarve. E eles dão as mãos nesta música. O vídeo homenageia e a canção homenageia os famosos Almeidas, os que deixam as nossas cidades assim limpinhas durante a noite, enquanto dormimos, e esta é Relento.

0: E à Serra da Lozã vamos para conhecer os One Love Family, um grupo de reggae que penso que ainda vive por ali e tem projetos de agricultura biológica, de bem-estar, espiritualidade. E o Jaluman foi um dos pioneiros do reggae em Portugal. Ele também colaborou com o som de Lola, mas nos One Love Family, numa família, e trazem-nos boas vibrações. Eles, então, pais, filhos, tocaram em Paredes de Cor, a Sudoeste, foram a alguns países da Europa e trazem-nos esta música do álbum Hallelujah, de 2007, Botem que lutar.
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Ah, mano, na Jordânia, terra de Wassam Kotab, que com as suas ligações também à Palestina, penso que, pelo que leio, vive nos Emirados Árabes Unidos, mas ele é dali da Jordânia, capital Amman, e ele traz-nos Toz.

Arte do Paso Doble, uma música que todos já ouviram, por certo, mas não conhecem o nome. E esta música chama-se Espanha Cani, também o Espanha Cigana. É um Paso Doble de Pascual Marquina Narro e que foi composta por volta de 1923 e tem os acordes e a famosa, enfim, nas touradas. E esta é uma versão com as castanholas. Orquestra Plaza de Toros, Espanha Cani. Olé!

0: Já voltamos na Portugal Star e vamos deliciar-nos ainda com mais uma música de uma artista da cidade das Araucárias, no sul do Brasil, Curitiba. Ela chama-se Thaís Morel e é uma maravilhosa artista que canta e toca músicas do mundo, jazz, tudo misturado. E esta música é lindíssima, segura o tombo da canoa e é fantástico. Já voltamos na Portugal Star.
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Yasmine Carvalho, da Kizomba Ghetto Zouk, bem conhecida na diáspora, nos Palopes, nasceu em Lisboa, filha de pais guineenses, avós cabo-verdianos e libaneses, uma grande combinação de raízes que resulta nesta maravilha que é Yasmine. Ela depois deixou a enfermagem para se dedicar à música e também deliciou o público do Festival Festeja da RTP África e que celebra os 30 anos da RTP África e que está no estádio do Olivais e Moscavide, fantástico, com tantos outros artistas. Também foi dia 17 e 18 e é maravilhoso celebrar a lusofonia, os palopes, e por isso então aqui um beijinho à Yasmine. E com outra vibe afro, que tal outro ritmo que nos deliciou e todos cantámos nos anos 90, dos Irmãos Verdades, uma kizomba e eu...

celebração da cultura maori na Nova Zelândia, na voz da artista e atriz maori da Nova Zelândia, que se chama Wirimako Black, de Wakatane, ilha norte da Nova Zelândia, onde nasceu em 61. Ela canta na língua maori, usa música e instrumentos maori, como taonga, poro, e vem-nos cantar Wahine Wakairo.

Hoc Tuareg, us Imarhan de Taman Raset na Argélia. São um grupo que celebra e que canta a sua cultura do deserto, do Sahara, e eles tocam desde 2006. Desde as areias do Sahara até aos palcos do mundo, eles são o Iyad Moussa Ben Abderrahman, o Tahar Khaldi, Hicham, e o Abdelkader e o Halbalah na percussão. E vamos curtir um sonsaço Imarhan.

E por que não ainda, já que estamos numa vibe árabe, ir ao Egito para ouvir uma cantora chamada Shirin, e que ela já agora é do Cairo, e canta já há muitos anos. Ela tem já 45, pelo que leio, e também é uma personalidade da televisão, é cantora, é atriz, e vamos curtir um sonsaço maravilhoso da Shirin. Esta é Betmana Anzac, em português, espero esquecer.

Cidinho e Doca, dois músicos da Cidade de Deus e que são um dueto de funk carioca, e eles são os criadores de músicas conhecidas e que estão na banda sonora do Cidade de Deus também. Uma é o Rap das Armas, do pa-ra-pa-pa-pa-pa-pa-pa-pa-pa-pa, e vamos escutar o Rap da Felicidade.

Já falei aqui várias vezes dos orixás, que são o sincretismo das religiões afro-brasileiras e a religião católica, e estes que vamos escutar agora são os pontos cantados de Exu e Pombagira. Preces, em forma de música, que são rezadas, nos terreiros de Umbanda e da Quimbanda para saudar, chamar ou invocar e afirmar a energia das entidades, do povo da rua. E já ouvimos algumas, como aquela bem linda do Martinho da Vila, o sino da igrejinha faz belém, belém. Mas vamos ouvir esta, que é da autoria de Ícaro Ogan e é Ponto de Exu e Pombagira. Girou e vai girar.

da autoria de Almeida Garrete, e chama-se Barca Bela, é da, na voz da Teresa Silva Carvalho. Penso que muitos conhecerão esta melodia, pelo menos. Teresa Silva Carvalho era lisboeta e começou a cantar fado aos 18 anos. E este é um poema lindíssimo.

Laguna Pai é uma banda peruana de reggae, e que lançaram esta música no álbum Cultura Babylon em 2010. Chama-se Libertad. E os Laguna Pai então são banda que se formou em 2008 em Lima e que junta estes estilos, influência dos Wailers, também de Manu Chao, música local, Pink Floyd. Vamos ver o que então no que dá. É os Laguna Pai, Libertad.

E quem é de Sintra já deve ter ouvido falar de romances. Eles começaram a cantar na sua terra e começaram então com influências e ao lado de nomes como Brigada Vitor Jara, começaram em 86 e foram gravando e fazendo arranjos contemporâneos de músicas tradicionais em locais históricos da Serra foram captando as reverberações naturais. Vamos escutar os Romances do álbum Monte da Lua, de 1991, as Saias de São

0: filha de uma personalidade da televisão, Lourdes Miranda quis furar isso e criar uma carreira por ela própria e consegue, é maravilhosa e ela mistura o Afro House, a música mais espiritual, o Kuduro, e tem-se lançado com colaborações e músicas fantásticas. Esta é para agitar os maus espíritos. É Vamos Humilhar o Satanás.
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2: E mais uma modinha, mais uma voltinha. Desde 1983, a Ronda dos Quatro Caminhos, desde o primeiro concerto em Évora até à atualidade, tem trilhado muitas rotas e muitos caminhos fantásticos da música tradicional portuguesa. E vamos escutar a música deste grupo de António Prata, Carlos Barata, João Oliveira, Daniel Completo, Mário Peniche, Pedro Fragoso e Pedro Pita Grosch. É do álbum de que se chama Recantos, de 97, o Bailinho do Meio.

de Sons às Costas na Portugal Star, sempre a bombar, vamos celebrar a música e o verão. Os humanos, há mais de 20 anos a celebrar António Variações, Camané, Manuel Azevedo e o David Fonseca, que cantam as canções de António Variações, como esta Gelado de Verão. É fantástico ouvir e vamos ter uma boa semana e logo vençam melhor também. Aquele abraço, até já!

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4: São as direções, os sentidos, a quimera, a inspiração e o enlei da jornada por Um Certo Oriente. É a hora mágica, das mil e uma noites e dos beduínos do tempo, da simbiose entre poemas compostos nos passos da saudade e a música que nesta tenda é uma memória que nos habita. Somos nós e eles, os lugares por onde viajamos para nos reencontrarmos connosco próprios.
3: Prezados ouvintes, sejam todos muito bem-vindos a mais uma emissão do programa Um Certo Oriente, um espaço plural de partilha musical, de entretenimento, de encontro de pessoas, de mundos, de culturas e de saberes, apresentado por este vosso anfitrião António Rodrigues, que no curso do próximo tempo, aqui nesta nossa rádio a transmitir via web para todo o mundo, procurará proporcionar-lhes momentos diferentes e aprazíveis, compartilhando a melhor seleção musical, as curiosidades de ontem, de hoje e de sempre, e os pensamentos simples que nos chegam dos insondáveis destinos do Norte de África, Médio Oriente, Golfo Pérsico e da região peninsular do Sul da Ásia. Sob a erudita reflexão do poeta libanês Khalil Gibran, quando inspirou a que sejamos sempre capazes de viver tudo o que há de sagrado em cada instante, proponho-lhes o meu singelo convite para que nos façam companhia e desfrutem de uma deleitável jornada pelas exóticas quimeras de Um Certo Oriente.
4: Sê paciente e confia na viagem.

São os acordes iniciais da emissão de hoje de Um Certo Oriente a contemplarem o ritmo tiki-tac de Samsara e Metaboy, também com a notável cantora israelita Edin Benzakin no single Kashli Et Halev, Leva o Meu Coração, em língua hebraica, e do talentoso trio composto por Maru Alud, Mr. Yu e o popular cantor argelino do género Rai, Cheb Khalas, com Al Ancien. Prosseguindo a nossa jornada, receberemos seguidamente no alinhamento o cantor, compositor e produtor musical belga-marroquino Elias Mansouri, mais conhecido pelo nome artístico Distinct, em Chacomaco, e uma das mais conceituadas duplas magrebinas. Falo-vos do cantor e ator egípcio Mohamed Ramadan e do cantor, compositor, ator, multi-instrumentista, dançarino e produtor musical marroquino Sahad Lamjared, no single Ensai. E da região do Levante, a cantora palestiniana-italiana Tara interpretar-nos-á Mezaluna, tema que nos encaminhará até ao nosso próximo conteúdo. Até já!

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1: Território assinalado pela Cordilheira dos Zagros, o Iraque foi berço das primeiras culturas orientais e um dos primordiais pontos de partida da civilização mundial. Babilónia, Nínive, Khorsabad, Ctesifonte, Bagdá, cidade fundada pelo califa Abássida Al-Mansur, e Bassra, cidade localizada no sul do país, situada nas margens do rio Chatalara, ou Rio dos Árabes, onde ocorre a confluência de dois dos mais famosos rios da antiguidade, o Tigre, Adiglis, e o Eufrates, Al-Furate. Sobre Bassra, conhecida antanho como a Veneza do Oriente, conta-se que seria a imagem terrena do Jardim do Éden. Essa região é o lar dos chamados Árabes dos Pântanos, habitantes das áreas alagadas do sul do Iraque, principalmente nas proximidades dos pântanos mesopotâmicos. Navegar pelos pântanos numa tarde de verão é como entrar no mundo à parte. A temperatura quente é aliviada pela brisa suave que passa pelos canais estreitos entre a vegetação exuberante. À medida que o dia avança, as cores vão se transformando também, criando um espetáculo de tons quentes e vibrantes que contrastam com a tranquilidade das águas. É uma verdadeira imersão na natureza intocada, conectando-se com tradições antigas e testemunhando a vida que prospera. É um certo Oriente. Seguimos viagem.

0: Ambiente.
1: A todos vós, estimados ouvintes, que nos ouvem em casa, no trabalho, em viagem, onde quer que se encontrem, reitero o convite para que se mantenham na nossa companhia e desfrutem deste espaço onde, semanalmente, ao longo desta hora, o Ocidente encontra o seu Oriente.

pelos jardins ao oriente de nós, entre frondosos palmeirais, dunas, oásis e sonhos, ouvimos um proeminente cantor, compositor e multi-instrumentista de reggae sudanês, Moh Ali, em Tal al-Badr, seguindo-se-lhe Walid e o artista egípcio em ascensão Faris Sokar, que se tornou conhecido por tocar nas ruas do Cairo música típica Maharaganat, um género eletro e festivo Shahi, aqui juntos no single em modo rhythm and blues, Bosso Ali. E ao começarmos a fazer paulatinamente o caminho de volta, escolhemos a pensar em todos vós uma seleção exclusiva de temas que nos ajudarão a musicalmente percorrermos da melhor maneira o restante itinerário, nomeadamente com a proeminente cantora chilena-palestiniana Eliana, na canção pop romântica de 2022, Hala Bali, e viajando até à margem ocidental da Anatólia, escutaremos o cantor turco de pop rock Gordeni Seren em Where Are You My Love, antes do grupo jordano Autostrad e Eliana cumprirem as honras. E assim se faz um certo Oriente. O pensamento que decora o pergaminho que sela a emissão de hoje inspira-nos que nunca devemos duvidar do poder do tempo, de cada pequeno acontecimento, do acaso que, na verdade, nada tem de acaso. Tudo é tecido cuidadosa e amorosamente por uma inteligência suprema que nos rege. Tudo vem para nos transformar na nossa melhor versão. Que assim seja.

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1: E praticamente a concluir o capítulo de hoje do programa Um Certo Oriente, como um dia legou para a posteridade Carl Sagan, diante da vastidão do tempo e da imensidão do universo, é um enorme prazer para mim dividir um planeta e uma época consigo. Aproveito esta oportunidade para deixar uma palavra de gratidão a todos vós, estimados ouvintes, que durante esta última hora me concederam a amável honra da vossa simpática companhia, assim como endereçar uma devida palavra de reconhecido apreço à fantástica equipa desta nossa rádio, que uma vez mais tornou possível levar até vós esta edição e que para mim constitui sempre um gosto e todo um privilégio produzir e realizar. Sou o António Rodrigues e voltarei ao vosso convívio, oxalá, de hoje a 8 dias, à hora certa, para mais uma nova peregrinação pessoal, interior e geográfica pelos jardins ao oriente de nós. Até lá, desejo a todos a continuação de uma excelente semana. Muito obrigado pela vossa presença. Bem-ajam. Maktub. Estava escrito.

E nós, na luz que declina sem contorno, seguimos. Grão de pó no sol divino, ao poente sob as areias silenciosas, onde tudo é sono sem adorno.

0: 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São 6 horas. 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
1: A primeira hora do Clube 80 começa com os espanhóis do Candu, atentas. Eu sou o Luís Ferrão e aqui está a música dos 30 anos, 40 anos, 50 anos e por aí fora.
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1: Liga-te ao grupo Clube 80 no Facebook, pede para aderir, escolhe e partilhe comigo as músicas que mais gostas dos anos 70, 80 e 90. Mas atenção que as de 2000 que estiveram no forno nos anos 90 também contam.

Duke and Duke foi um dos grupos de pop rock mais influentes da Espanha. Formaram-se em San Sebastián em 1984. A banda destacou-se por criar uma sonoridade única que misturava o pop com influências de rockabilly, contrastando fortemente com o movimento punk alternativo que dominava na região do País Vasco naquela altura. A banda era composta por Mikel Erentxo, Diego Basalo, Juan Ramón Viles, e após a saída de Juan Ramón, a banda continuou com o seu duo composto por Mikel e Diego. Ao longo dos anos 90 e 2000, ambos os músicos desenvolveram carreiras a solo paralelas, embora o grupo tenha feito vários regressos pontuais ao estúdio e também aos palcos. Atualmente, a sua discografia completa e grandes êxitos podem ser escutados nas plataformas de streaming.

Junta-te ao grupo Clube 80 no Facebook, pede para aderir e depois escolhe e partilha comigo as músicas que mais gostas dos anos 70, 80 e 90. O João Fuzeta, que vive em Setúbal, deixou-nos Vanilla Ice e Ice Ice Baby. Obrigado, João, por esta música. Grande abraço.

Ice Ice Baby é o maior sucesso do rapper norte-americano Vanilla Ice. Foi lançado originalmente no álbum Hooked de 1989. A canção fez história ao se tornar o primeiro single hip-hop a alcançar o topo da Billboard Hot 100, abrindo caminho à popularização comercial deste género musical. O Manuel Umbelino de Coimbra partilhou connosco no grupo Clube 80 do Facebook uma das grandes canções dos Queen. Muito obrigado, amigo. Aqui está Somebody to Love. Bom fim de semana.

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1: São músicas como esta que me fazem estar aqui ao fim de semana. O António Pinto, que vive em Lisboa, partilhou connosco no grupo Clube 80 do Facebook: Miguel Ângelo e Só Eu Te Posso Ajudar. Obrigado, António. São sempre bem-vindas as suas músicas. Bom fim de semana.

visita o grupo Clube 80 no Facebook, pede para aderir, escolhe e depois partilha comigo as tuas músicas favoritas dos anos 70, 80 e 90. O José Canas de Coimbra partilhou connosco os Ban e num filme sempre pop. Um abraço, amigo, obrigado por esta grande canção. Um ótimo fim de semana para ti.

Esta é a música dos 30-ões, 40-ões, 50-ões e por aí fora, mas os mais novos também gostam destas canções. A Guida Álvaro, que vive em Coimbra, deixou-nos no grupo Clube 80 do Facebook Robin Gibbs e Juliet. A letra da música faz uma clara referência direta à clássica história Romeu e Julieta de Shakespeare. Foi um enorme sucesso na Europa continental, conquistou o primeiro lugar nas tabelas de música da Alemanha, Itália e Suíça, além de chegar ao número 2 na Áustria. Obrigado, Guida. Um ótimo fim de semana para ti.

São músicas como esta que me fazem estar aqui ao fim de semana. Liga-te ao grupo Clube 80 no Facebook, pede para aderir, escolhe e partilha comigo as músicas que mais gostas dos anos 70, 80 e 90. O Gabriel Teixeira de Aveiro deixou-nos a banda de Klaus Mine e Send Me an Angel. Obrigado por esta balada dos Scorpions. Um bom fim de semana para ti.

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1: Sou o Jorge Gabriel e gosto de música dos anos 80.
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2: Black Hole Sun é uma música de assinatura da banda americana de rock Soundgarden. Foi lançada em maio de 1994 como o terceiro single do quarto álbum de estúdio do grupo Supernaun. Foi escrita pelo vocalista Chris Cornell e a faixa tornou-se o maior sucesso comercial da banda, liderando a tabela da Billboard de álbuns de rock por 7 semanas consecutivas e vencendo um prémio Grammy para melhor desempenho de hard rock. É amplamente considerada um dos maiores hinos e o último grande sucesso do movimento grunge global dos anos 90. Os Nirvana entram a seguir com Smells Like Teen Spirit. Não saio daí.

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1: Nós gostamos mesmo disto há mais de 10 anos que andamos nesta vida. Aqui está a segunda hora do Clube 80. Eu sou o Luís Ferrão e trago comigo os norte-americanos In Deep, Last Night, a DJ Saved My Life. Entre e fica à vontade.

0: Liga-te connosco no Facebook, escolhe e partilha no Grupo Clube 80 as músicas dos anos 70, 80 e 90. 19 de Paul Hardcastle foi um post no nosso grupo do Facebook da Guida Álvaro, que vive em Coimbra. A faixa tem uma forte mensagem anti-guerra, com foco no envolvimento dos Estados Unidos na guerra do Vietnã e o efeito que teve sobre os soldados que nela servirão. Obrigado, Guida. Bom fim de semana.
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0: Fairground, os Simply Red no Clube 80. Obrigado pela companhia. Vocês são os maiores.
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1: Liga-te ao grupo Clube 80 no Facebook. Escolhe músicas dos anos 70, 80 e 90 que te digam alguma coisa e depois partilhe connosco. Deixo agora Dança Nua dos Essa Entende, um post do António Duarte da Lousã. Obrigado, António. Bom fim de semana.

0: Fomos à Ribeira com o Jaf Mega. A seguir, entra no Clube 80, Chris Isaac.
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0: Chris Isaak é o segundo álbum de estúdio de Chris Isaak, lançado em 1987. Após o fraco sucesso comercial da sua estreia, Isaak aprimorou o seu estilo para R&B sofisticado para o seu acompanhamento. Foi o primeiro álbum a apresentar a sua banda de apoio. A música Blue Hotel foi um sucesso em França, no Reino Unido, e depois, relançada em 1991, chegou ao Top 20. Esta faixa foi um post no Grupo Clube 80 do Facebook do Helder Pedrosa, que vive na Figueira da Foz. Obrigado, Helder. Agora que ganhaste o gosto, aparece mais vezes. Um forte abraço.
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0: É sempre bom ouvir Catch You Up, de Peter Murphy. A seguir vamos lembrar o filme de aventura dos Estados Unidos de 1944, do qual guardo boas memórias, Alibaba e os 40 Ladrões.
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0: Alibaba and the 40 Thieves. Alibaba e os 40 Ladrões. É um filme de aventura dos Estados Unidos de 1944, dirigido por Arthur Lee para a Universal Pictures.
2: Alibaba.
0: O guião deriva do conto do livro Las Mil e Uma Noites, mas traz mudanças ao incluir a invasão do Império Mongol dos séculos 13 e 14 na Ásia, liderado por Ulagun Khan. É um exemplar da série de aventuras exóticas produzidos pela editora Universal.
3: Yes, open no sesame and bring us magnificence and excitement unparalleled on the screen.
0: A história começa com a conquista de Bagdad pelos mongóis.
4: My entire army is not capable of dealing with 40 people.
0: O califa Hassan tenta fugir, mas é traído pelo príncipe Hassan e morto pelos mongóis.
5: My father, the caliph, gave it to me before he died at the hands of the Mongols.
0: O filho do califa, Ali, escapa pelo deserto e encontra, por acaso, o esconderijo dos 40 ladrões, descobrindo o segredo e as palavras mágicas para movimentar a porta da caverna. Abre sésamo.
6: Open no sesame!
0: Fecha de sésamo.
3: Yes, open no sesame.
0: Os bandidos sabem que Ali é filho do califa e aceitam a sua liderança para lutar contra os mongóis, com Ali passando a chamar-se Ali Baba.
7: This merchant from Basra is Ali Baba.
0: Anos depois, o tirano mongol está para casar com Amara, a filha do príncipe Hassan.
8: He bids you have courage.
0: Ali Baba,
9: he must not try to save me.
0: Rapta a donzela e descobre que a conhecera quando era criança, numa altura em que prometeu amor eterno um ao outro.
10: I'm curious to know why one so beautiful, so young should marry the ruthless Khan.
0: Deixa-a voltar para o palácio de Khan, mas planeia um grande ataque ao ditador no dia do casamento.
11: I shall be queen in Baghdad.
0: Um verdadeiro clássico, Ali Baba e os 40 Ladrões, continuará a ser contado e recontado por gerações vindouras, mantendo viva a magia dos contos de fadas e a imaginação daqueles que se perdem em sua narrativa encantadora.
12: You are welcome, Ali Baba.
13: Ali Baba. Ali Baba. Ali Baba.
0: Para saber mais sobre esta história, vá a mitoselendas.com.br.
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0: Liga-te ao Grupo Clube 80 no Facebook. Depois escolhe e partilha as tuas músicas preferidas dos anos 70, 80 e 90. A seguir ouvem All About Love. A voz é de Andrew Donalds. Um post do António Pinto de Lisboa no nosso grupo. Ela vai tocar já a seguir. Obrigado, António. Bom fim de semana.
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0: All Out of Love é uma canção da dupla britânica Air Supply de 1980. Em 1999, Andrew Donalds gravou uma cover deste tema que fez sucesso na Europa de língua alemã, chegando ao número 3 na Áustria, Alemanha e Suíça. Faz parte do álbum Snowing Under My Skin e também aparece na coletânea Short It's Six de 1999.

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1: Agora, um supergrupo USA for Africa. Um post no Grupo Clube 80 do Facebook do João Fuseta, que nos lembrou que esta música já tem 40 anos. We Are The World foi criada por uma causa nobre, ajudar as vítimas da fome em África. E tal como escreveu João, seria bom erradicar este flagelo mundial. Um grande abraço, amigo, e também para todos os que me acompanham em Setúbal. Bom fim de semana. O Clube 80 volta de hoje 8 dias. There

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São 9 horas. 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

0: 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São 10 horas. 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

0: Muito boa noite, sejam bem-vindos à nossa emissão de hoje do Jardim de Segredos. Começamos com a Inês Gonçalves e fica aqui uma questão no ar. Afinal, para onde veio o amor? A Inês Gonçalves cantou e nós vamos dissertar um pouco sobre isto. Boa noite, Angelina. Boa noite,
1: boa
0: Silvina.
1: Noite.
0: Boa noite, professores. Hoje está a equipa completa. Boa.
2: É verdade, boa noite, Olívio, boa noite aos ouvintes da Rádio Portugal Star, da Rádio Alto Douro, e estamos aqui prontos para ouvir coisas engraçadas, coisas importantes, às vezes coisas mais brejeiras também aparecem, e é bom que apareçam, e espero que os ouvintes gostem de estar aqui connosco.
0: Verdade. Silvina.
3: Boa noite a todos os ouvintes da Rádio Portugal Star, da Rádio Alto. E sejam muito bem-vindos ao programa Jardim de Segredos, e um programa do Jardim de Segredos de novembro, não é? E temos companhia, fiquem connosco, porque temos muito boa poesia, muito boa música para vos oferecer. Fiquem connosco.
1: É
0: eu estou. Peraí, deixa-me só aqui dar aqui uma pequena sugestão à Silvina. Eu estou para perceber é como é que tu na reposição vais dizer que estás no último dia de novembro. Estou a brincar contigo.
1: Estamos não, é a repetição,
0: logicamente,
1: no
0: estamos mesmo no último dia, mas...
2: Ah, pois é, agora o programa é reposto.
0: O programa é reposto. E depois diz assim, estes estão mesmo... Não, toda a gente percebe que é uma reposição.
1: Claro.
2: Que é uma reposição.
0: Exatamente,
2: claro.
0: E às vezes também nós estamos a fazer em direto e há programas que nós muitas vezes repetimos por este ou por aquele motivo, ou por indisposição de algum de nós, ou até, enfim, aconteceu.
1: Porque é preciso mesmo, muitas vezes. Eu também quero desejar uma boa noite a todos os ouvintes da Portugal Star e da Rádio Alto Douro. E fiquem connosco até ao final do programa. Temos muita boa poesia, temos música variada, e muito boa de se ouvir, assim como acabámos de ouvir a Inês Gonçalves, que vai ser a nossa representante na Eurovisão Júnior, na Geórgia, no dia 13 de dezembro. E vai ser... visionado, digamos assim, em direto pela RTP1. Portanto, é um sábado. Quem quiser acompanhar o Eurovisão Júnior, o ano passado foi, acho que em Barcelona, sei que foi em Espanha, mas não me lembro se foi em Barcelona, que a nossa representante, que foi a Vitória Nicole, ficou em segundo lugar. Este ano temos a Inês Gonçalves, que ganhou o The Voice Kids de 2025, e uma das questões, ou seja, um dos prémios da vencedora do The Voice Kids é representar Portugal no Eurovisão Júnior, que vai ser realizado no dia 13. Esta música foi feita exclusivamente para a Inês, foi feita por Miguel Cristo Vinho, Buba Espinho, Aurora Pinto e João Direitinho. Não sei qual é a ordem, sei que uns fizeram a letra e outros a música. E a Inês Gonçalves é uma alentejana, da Ourique, e canta alentejano. E ela aqui nesta música mistura um bocadinho, nota-se ali, um bocadinho do canto alentejano. E a Inês tem 12 anos apenas e canta desta maneira como nós ouvimos.
3: Mas canta muito bem.
1: Lindo, é lindo. Ela tem uma voz muito bonita. Eu gostei, por acaso.
0: Afinal, quem sabe os seus, não é, professor? Pronto, quer então dizer que vai o amor vai direitinho.
1: Direitinho
0: para a Geórgia.
1: Exatamente.
0: Portanto,
1: dia 13 de dezembro.
0: Está concentrado o nosso amor no dia 13 de dezembro.
1: Vamos
0: na
1: estar
0: participação
1: atentos.
0: Desta alentejana de Ourique para o festival
1: Eurovisão
0: dos mais jovens. É bom que a música portuguesa comece logo desde cedo a trilhar caminhos, a receber prémios e a assumir responsabilidades. Nunca antes assumidas, não é, professor?
2: Sim, é de facto gratificante para nós, né? Nós como portugueses, e para esta coisa muito engraçada que é nós dizemos, e com razão, que tudo se concentra em Lisboa e não sei o quê e tal, e é verdade, Lisboa e Porto, mas enfim, Portugal fora de Lisboa e do Porto sempre vai mexendo, né? E na música até mexe bastante fora dos grandes centros de Lisboa e do Porto, né? Isso é engraçado. Ourique, para quem não conhece, é no Baixo Alentejo, já na transição para a Serra Algarvia, para o Algarve. É, e pronto, é uma terra, demograficamente, como quase todas as pequenas e pequenas vilas, nem chega a ser uma vila média, é mesmo uma pequena vila, pequeno concelho do interior alentejano. É uma região com uma demografia que recua a olhos vistos, de década para década. E pronto, e é bom que, apesar de tudo, haja nessa região pessoas que se dedicam a este tipo de atividades e que conseguem representar o país a tão alto nível.
0: Houve, sem dúvida, um conjunto de cantores, sobretudo da região alentejana, desde que o canto foi considerado património imaterial da humanidade pela Unesco.
2: Sim.
0: O que veio sem dúvida despertar o apetite dos alentejanos, não só pela música coral, mas também por outro estilo de música, não é? Música portuguesa, a música alentejana portuguesa.
2: Uhum. Há um bom trabalho feito nas escolas, em algumas das escolas do Baixo Alentejo, nomeadamente em Castro Verde, que tem a ver com aquele indivíduo que recuperou a viola campariça, que eu agora não lembro o nome dele, não me lembro agora, eu peço desculpa, mas,
1: é Pedro Mestre.
2: Exatamente, Pedro Mestre,
1: sim.
2: Tem feito um bom trabalho em relação a as escolas em geral, e de facto há uma captação de pessoas jovens, de miúdos, para cantarem o canto alentejano. Uma vez eu estava, não sei se já contei isto aqui, mas quando eu tinha um apartamento em Portimão, ia lá muita vez, e havia um café mesmo na minha rua, um café que também era restaurante, e eu ia lá muitas vezes beber café. Isto era em pleno verão, no mês de agosto ou julho, e uma das vezes aconteceu esta coisa curiosa: estava uma família, pai e mãe, ou que, pelo menos deveriam ser, né? Portanto, dois adultos, um casal de adultos já com alguma idade, e depois uma criança que estava com eles, e a criança, sem que nem porquê, começou a cantar canto alentejano. Estava contente e começou a cantar canto alentejano. E depois, pela conversa entre eles, eu vi que eles eram de Castro Verde. Portanto, enfim, há realmente um trabalho, se calhar também nas zonas de Serpa, e que faz com que esta mensagem, esta coisa do canto alentejano, passe para a juventude daquela região. Mas de facto Beja tem tido sempre, mesmo já nas décadas anteriores, tem tido uma, o distrito de Beja, nomeadamente a cidade, e tem tido uma presença importante na música popular portuguesa. A Tonicha era de Moura, portanto pertence ao distrito de Beja, e agora o Zambujo, não é? Mais perto de nós, o Buba Espinho, né? Também é de Beja, né?
1: O Luís Trigacheiro também.
2: Exatamente.
1: Sim.
2: Havia um grupo também muito importante, não, que entrou bem, os Banza também são. Antes disso havia o Trigo Limpo, esse grupo,
1: aquele grupo do pai do Buba Espinho, do Luís Espinho, como é que se chama? Aquele que cantava as meninas do Sado.
2: Ah, os Adiafa.
1: Exatamente.
2: Portanto, há aqui
1: há bastantes grupos.
2: É. E se calhar até nos teremos esquecido de alguns.
1: Claro,
0: sim, certamente.
1: Sim.
0: E depois houve uma derivação também dos Adiafa, também aí E portanto a música
1: e eles
0: portuguesa
1: têm,
0: a música alentejana está muito bem representada.
1: E agora, por causa do canto alentejano, também têm-se formado muitos grupos.
2: Sim.
1: De em canto Cuba. Alentejano. Três, quatro jovens, e há muitos, muitos a nível da juventude nas escolas fazem grupos que cantam o canto alentejano, pronto. E parece que não, isso vai dando origem a, portanto, a aparecer novas vozes, não é?
2: Claro, evidente.
1: E ainda bem.
0: Claro, ainda bem. E à semelhança da namora, avisem lá que eu cheguei.
1: É verdade.
0: E depois é que é outra extraordinária voz, não é verdade?
1: É mesmo, a Sara Correia.
0: Mas é verdade. Vamos lá então, eu fiz trapalhão hoje, aí a falar a língua e tudo, não é? Parece quase naquelas tardes de domingo do Alentejo.
1: Avisem que eu cheguei.
0: Enrola a língua. Bom, avisem lá que eu cheguei.

0: E assim terminamos esta presença musical desta grande voz, Sara Correia. E por que não agora olharmos para aquela música alentejana? Como é que é, professor? É aquela... Fui colher uma romã, estava madura no ramo,
1: estava madura no jardim,
0: aquela mulher que eu amo, e dei-lhe um aperto de mão.
2: Não.
0: Então,
2: vamos dar um bacalhau.
0: Mas vamos dar um bacalhau.
2: Exatamente. Ah. Alguém já deu um bacalhau a alguém?
0: Já viram por aí a Ana?
1: Ana Bacalhau.
2: Não.
3: O bacalhau é um aperto de mão.
2: O professor já deu alguns bacalhaus, não já?
0: Neste caso é um aperto de
1: mão,
0: Ana.
1: Sim.
2: Então, mas é este dar o bacalhau tem uma analogia, que é a imagem do bacalhau seco e espalmado, não é? À semelhança da mão esticada.
1: Exato, sim.
2: Isto é um gesto que só o ser humano faz, não é? Um animal não dá o aperto de mão.
0: O gesto é tudo.
2: Esta tradição tem milhares de anos, vocês nem sabem. A primeira representação deste ato, que é um ato de paz, não é? Um mostra ao outro que não tem armas, que está ali de boa fé. É um registro de boa fé. Isto é o primeiro ato destes, de aperto de mão, está representado numa estátua do século IX antes de Cristo. E representa o rei assírio Salmanazer III a dar um bacalhau ao rei da Babilónia Marduk Zamir Shumi.
0: Mas vale assim do que brincar.
2: Portanto, isto é o registro mais antigo deste ato humano de dar um aperto de mão em sinal de paz, em sinal de apaziguar.
1: Sim.
2: Mas,
1: perfeitamente.
2: Mas esta questão do dar um bacalhau, ter uma analogia com o bacalhau, não é só por causa disso. Não é só por causa disso. Porque nós portugueses, na nossa dieta, comemos bacalhau desde, pelo menos, a Idade Média. Já viram?
1: Sim.
2: Nós consumíamos muito bacalhau. Depois acabámos por descobrir a Terra Nova, onde começámos a pescar o dito bacalhau. E quando começámos a fazer a nossa própria secagem e salga do bacalhau, porque era para não se estragar. Mas depois os franceses, os ingleses e mais não sei quantos baniram-nos lá do local e nós deixámos de pescar o dito bacalhau.
0: As plantações de bacalhau.
2: Mas o que é que acontece? Nós já estávamos com esta questão do bacalhau muito enraizada na nossa dieta. Então nós tínhamos um tratado, e esse tratado vem do século XIV, entre Portugal e a Inglaterra, que a Inglaterra dava-nos bacalhau em troca de sal.
1: Ah, boa.
2: Porque nós tínhamos o sal e eles tinham o bacalhau. E então a troca era entre o sal de Portugal e o bacalhau da Inglaterra. Portanto, Portugal dizia para a Inglaterra: pega lá o sal, dá cá o bacalhau. Era uma forma de paz, não é? No fundo, era uma troca. Portanto, já do século XIV.
1: É o tratado. Sim, é o tratado mais antigo da aliança que se conhece na história atual, não é? Atual. Ou outros tratados antigos que duraram bastante tempo. Mas este da história atual, do nosso tempo, é o mais antigo e vem de facto desde os finais do século XIV. Essa aliança, sim. Sim, sim.
2: Portanto, o bacalhau, nós vamos começar a falar de bacalhau a partir de hoje, porque vamos entrar no Advento e o bacalhau é uma das palavras com mais expressões idiomáticas que nós temos. E vamos falar em algumas, como em águas de bacalhau e outras. Há muitas expressões com a palavra bacalhau lá pelo meio e nós vamos começar a falar destas expressões. Não sei se tem alguma coisa para dizer acerca do bacalhau, porque o bacalhau não, é muito consumido no Natal.
1: É, exato. E é engraçado que nós portugueses lá fora somos conhecidos por duas coisas. Pelas laranjas, que há muitos países onde a palavra para dizer
2: Portugala. Portugal.
1: É Portugal, e ao Portugal, ou qualquer coisa assim.
2: Exato.
1: E é para o bacalhau. Somos considerados, de facto, grandes consumidores de bacalhau, aliás.
2: Nós somos o país que mais consome bacalhau, pelo menos na Europa, que eu saiba.
1: Exato, popularmente.
0: Eu estava a dizer, e somos um país que consome o bacalhau, mas das mais diversas formas. Portanto, eu acredito que não há país nenhum no mundo que consuma bacalhau de formas tão diferentes como Portugal.
2: Porque nós também temos uma forma de secar o bacalhau diferente de todos os outros. E o que traz o sabor ao nosso bacalhau é a forma como ele é seco, salgado e seco. E mais nenhum país faz como nós fazemos. Não tem esse hábito, essa técnica, mesmo sabendo como se faz, se calhar já não fazem tão bem como nós. Pronto. A forma de salgar o peixe e de secar o peixe é diferente.
1: Mas os franceses, por exemplo, chamam aos portugueses os bacalhaus.
2: Le morro
1: é os bacalhaus. E também nos chamam por outro nome. Mas esse é uma maneira muito forte.
0: Não vale a pena.
1: E até não vale a pena aqui dizer, mas é fácil se pôr, é parecida com carvalho, só que em vez de ser carvalho é outra. Pois. E o mais engraçado é que eu ouvi isto, é autêntico, quando Portugal jogou com a final, Portugal-França,
0: com a França,
1: do europeu.
0: Sim, exatamente, que fomos campeões.
1: E então eu ouvi numa rádio francesa, que é a Europa, tem lá programas de esporto, como quase todas as rádios francesas, muitas delas, né? Mas nesta é que eu ouvi um comentador a referir-se a nós com esse nome, que nós íamos, os tais carvalhos iam perder. Enganou-se perfeitamente, completamente.
0: Rotundamente.
1: Mas disse mesmo assim à francesa, né? Carvalhou, mas eu percebi bem o que é que eu acho que ia dizer com aquilo.
0: Enganou-se. A la croix à la française.
2: Exatamente.
0: A la croix à la française.
2: Mas é muito. É, o bacalhau, tanto que os estrangeiros, quando vêm a Portugal, procuram sempre comer bacalhau das diversas maneiras, porque dizem que o sabor é diferente comido em Portugal. Não sei se será, se não. Mesmo feito da mesma maneira, diz que tem outro sabor, não sei. Eu sei que, por exemplo, o meu filho também diz o mesmo. Comprar bacalhau lá em Angola não é a mesma coisa que o bacalhau português.
1: Sim.
2: Não sei se é a forma, se é a questão do sol, né? Porque eles são secos ao sol. Se a forma da incidência
0: é provavelmente a forma de secagem que é feita de processos diferentes.
2: Pois.
0: Porque pois. O sol é o mesmo, não é?
2: Não, mas a incidência do sol é diferente. Porque é que dizem pois que é. Lisboa tem uma luminosidade diferente.
0: Mas normalmente, com a inclinação. Mas normalmente grande parte dos bacalhaus são secos ainda. O processo de secagem é feito, começado a fazer já no mar, com a salga.
2: Pois, mas não sei. Sei que, ou é a técnica, pois não sei.
0: Eu estou mais inclinado
2: mas, olha,
0: para isso.
2: Mas sabes o que é que eu estava inclinada? A não dar conheço. Um bacalhau, ou seja, a receber um bacalhau da Ana Bacalhau.
0: Ana.
2: Diz lá a Ana para nos dar um bacalhau.
0: Então, Ana, dá cá um bacalhau.

0: Já está.
1: Pois foi o bacalhau trazido pela Ana. Oh, Angelina, parece-me que há para aí afirmações de um dos nossos ouvintes, não é? Relativamente ao consumo de bacalhau. Em Praga, na Chequia, o Lino, não é?
2: O Lino diz que compra fresco ou congelado, não o bacalhau seco, como nós compramos cá. Portanto, é assim.
1: Olha,
2: eu não sei se gostaram da música do bacalhau.
3: É divertida.
2: É divertida. É assim, senhora, dá cá um bacalhau. Muito engraçada. Esta Ana Bacalhau é.
1: E nós falámos da África e fica então aqui uma sugestão musical para a Silvina depois nos trazer o primeiro poema. Nós já lemos aqui este poema, mas cantado é de uma outra forma, porque pela estrada desce a noite, mãe negra desce com ela. É o prelúdio trazido por Paulo de Carvalho.

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Os hospitais cobrem-se de cinza. 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

0: Pois é, e então falámos já aqui de muitas coisas bonitas e boas, como esta Senhora do Almortão, aqui trazido pela voz da Lina, né? E pelo pianista cujo nome me está a faltar.
1: Olha, de repente também não me lembro.
0: Muito bem. Muito bem. Professor.
1: Eugénio de Andrade.
2: Eugénio de Andrade, que de vez em quando aparece por aqui no programa Indo Bem, foi trazido aqui pela Silvina através de um poema que foi muito bem lido e que é um poema que é muito bonito.
0: Vamos então passar ao próximo tema. Chama-se nada mais, nada menos do que Amor Maior e é trazido aqui pelo Paulo Gonço. Vamos escutar e depois regressamos para que o professor possa comentar o poema de Eugénio de Andrade.

0: Este foi o amor maior do Paulo Gonzo e que nos transporta até ao poema de Eugénio de Andrade. Pois parece-me que as coisas ainda estão um pouco complicadas ali para o lado do professor. Vamos tentar perceber se a coisa pode se estabilizar ou não.
1: Não, não, está. Parece as ondas do mar.
0: É verdade, é verdade.
1: A gente experimentar a desligar e vocês chamarem-me outra vez.
0: Talvez seja melhor o professor, porque senão tem que chamar todos.
1: Mal para vocês? Então lá, eu vou
0: desligar. Não. Eu vou tentar entrar na chamada.
1: Está bem. Eu vou sair e depois tentar entrar outra vez.
0: Exatamente. Vamos lá então. Talvez pedir à Angelina para...
2: Eu não tenho um poema, tenho uma história.
0: Ai, tu tens uma história.
2: Tenho uma história que, porque vamos entrar no Advento e hoje resolvi trazer uma história.
0: E é uma história que dá muito que contar ou pouco?
2: Dá, é uma história para sorrirmos. Sobre uma rena.
0: Não é o Rodolfo, pois não?
2: Não, então. É uma rena especial.
0: Uma rena especial.
2: Sim, esta história diz que era uma vez uma rena que enjoava quando andava de ternó.
0: Uau.
2: Sobretudo nas curvas apertadas. E embora tomasse um comprimido para o enjoo, a verdade é que ficava doente só de pensar no voo. Então pediu ao Pai Natal para a deixar ir trabalhar a pé, até porque preferia bater à porta do que espreitar pela chaminé. Tinha alergia às fuligens, ficava toda tisnada e sofria de vertigens, sentia-se apardalada. O Pai Natal mudou-lhe o serviço, disse-lhe que não era por isso que a ia despedir. Enfeitou-lhe as hastes com bolas, nas orelhas umas argolas e ao pescoço um lindo guiso. Agora, vê lá, tens juízo, não te podes distrair. Levas aqui esta lista de casas a visitar, bate à porta com jeitinho, não te enganes no presente. E limpa-me esse nariz, quero vê-lo a brilhar. E a rena, toda feliz, lá foi ela trabalhar, com o guiso a badalar e as argolas a dançar. O que é que achas da história?
0: Extraordinário. Muito bonito, sim.
2: Uma rena muito engraçada.
0: Muito engraçada. Aliás, e não lhe aconteceu como aconteceu com uma funcionária do Bloco de Esquerda, não é? Que foi despedida.
2: Foi despedida, exatamente. Mas como nós estamos na época da polícia...
1: Estou. Mas acho que o barulho que se mantém.
2: Não, agora não.
0: Está melhor.
2: Agora está bem.
0: Agora está melhor.
2: Como estamos a entrar na época natalícia, eu resolvi trazer esta história desta rena que eu achei muito engraçada.
0: E muito bem trazida.
2: Esta história foi escrita por Elizabeth Barber.
0: Muito bem. Professor, talvez ainda dê tempo para fazer aqui uma abordagem ao poema que a Silvina nos trouxe.
1: Pois, eu posso. Também não há. Não há assim muito.
0: Sim, até porque também não temos assim muito tempo, já são 58.
1: Pois. Pronto, de facto é um poema bastante bonito. O Eugénio Andrade tem vindo aqui de vez em quando e a gente, pronto, o comentário é sempre mais ou menos o género de ser um poeta que escolhe as palavras muito bem, consegue fazer das palavras música, e é uma poesia com uma grande serenidade, uma grande suavidade, com muito sentimento, mas não aquele sentimento exasperado, gritado, de um sentimento expresso sempre com uma grande serenidade e com uma grande suavidade mesmo.
0: Muito bem. Vamos escutar então o próximo tema musical, que por certo nos vai levar até às 23 horas. Momento em que damos depois início à segunda hora e esperemos que as comunicações ali com o Alentejo, com o professor, possam ficar bem melhores, e daí que não seja necessário este estilo de interrupções. Vamos então escutar a Susana, que nos traz o tema Se Faltas Tu. Vamos ouvir. Voltamos já para a segunda hora do Jardim de Segredos.

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São 11 horas. 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

0: Meu querido filho, tão tarde que é. Foram as palavras no início desta segunda hora de Pedro Brunhosa e esta a pertencer aos Santa Maria com Voltar Atrás no Tempo. Professor, bem-vindo à segunda hora. Espero que mais calminha, não é?
1: E... Sim, pelo menos.
0: Pelo menos parece.
1: Pelo menos parece. Pois isto esteve encalacrado até aí, ao meio da canção do Pedro Brunhosa. Continuava aqui a haver uma ondulação de tremedumbra, mas...
0: Pois, de facto, o melhor é mesmo, enfim, não mexer, porque senão, se não mexe, não mexe, pode respirar e falar, mas mexer não. Vamos tentar aqui estabilizar a coisa, mas não está fácil. O poema de Maria Rosário Pedreiro, estava a tentar aqui fazer um compasso de espera, mas de facto as coisas não estão fáceis ali para os lados do Alentejo, não é? Angelina Fortes Vendavais,
2: é verdade.
0: Ali pelos lados de Évora, não é?
2: Como
0: é?
2: É verdade.
0: Parece que sim. Agora vamos tentar.
2: Temporal.
0: Vamos tentar.
2: Não está fácil.
0: Talvez seja um pouco difícil.
3: Computadores e experimentar a falar sem eles.
0: É uma questão de tentar. Muito bem, enquanto o professor tira e não tira e põe, não põe, põe, tira, enfim, vamos lá ver se agora já está um bocadinho mais estabilizado. Professor.
3: Não, está na espada.
0: Talvez saindo da chamada e voltar a entrar.
3: Sim, vou sair.
0: Tente fazer isso. Muito bem, vamos então escutar mais um tema. A Angelina vai preparar. Não, a Silvina.
2: A Silvina.
0: Já estou aqui. Silvina, já viste o que é que eu estou a fazer à tua pessoa? Estou-te a deixar para trás no tempo. A Ana Duarte, com Minha Alma Gêmea. Vais ler o teu poema, está bem? Vamos lá então ouvir a música.

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E o grande sonho despertado em bruma, o grande sonho, oh dor, quase vivido. Quase o amor, quase o triunfo e a chama, quase o princípio e o fim, quase a expansão. Mas na minha alma tudo se derrama. Nada de ilusão. Tudo errou. Ai, a dor de ser quase, dor sem fim. Eu falhei entre os mais, falhei em mim. Asa que se enlaçou, mas não vou. Momentos de alma que desbaratei. Templos ao pus um altar. Rios que perdi para nos levar ao mar. Se me faguei, encontro só indícios. Ogivas para o sol, vejo as serradas. E mãos de herói, sem fé, acobardadas, puseram grades sobre os precipícios. Num ímpeto de pranto, tudo encetei e nada percebi. Hoje de mim, só resta o desencanto. Coisas que deixei, mas não vivi. 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Mário, em dispersão.

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0: E este Eu Que Nada Sei de Ti, para Pedro Barroso, do álbum Que Rumos, do ano de 2020, foi provavelmente uma das suas últimas edições com a vida do cantor. E é por isso tempo de perguntar se o professor Que Nada Sei Dele também está por cá já?
1: Já estou.
0: Ah, já está por cá. Muito bem. E parece que em grande forma física. E pelo menos com boa sonoridade, assim esperamos.
1: Pelo menos por enquanto.
0: As águas não estão agitadas. O mar está calmo. Pode-se navegar nas ondas da noite. Não sei o que é que lhe apetece dizer, fazer assim um apanhado geral daquilo que ouviu.
1: Não é que eu cheguei para aí há 30 segundos, só ouvi o resto da canção do Pedro Barroso e a tua intervenção a seguir à canção. Não ouvi mais nada, porque entretanto estive aqui a fazer uma chamada para a Angelina para ver se o meu telefone tinha algum problema e depois também chamei-a no WhatsApp.
0: E as coisas correram bem.
1: A conversar.
0: Chegámos a bom porto.
1: Sim.
0: Então, Angelina, não perdendo mais tempo, tens aí algo para nos ler?
2: Sim, vou ler aqui um poema. Saudade. Saudade. Alma sonâmbula do amor. Voz misteriosa, estranha, dolorida. Coração que soluça em cada flor. A alma de uma ilusão desaparecida. Perfume de uma lágrima caída. Fantasma de uma prece sem fervor. Sombra de um beijo. Cinza de uma vida que passou sem deixar rasto ou sabor. Saudade. Hóstia pálida e divina. Na ânsia de um passado que alucina e que nunca há de ser realidade. Sangue de estrela morta em luz disperso, soluço de alma feito em ritmo e verso. Assim és tu, bendita saudade. Poema de Maria O'Neill.

0: canção Como Te Perdi, de Adelaide Feira. Deixa-me tirar ali a janelinha. Professores, e relativamente ao poema que a Angelina trouxe,
1: desconcentrei-me aqui um bocado porque de repente isto começou outra vez a fazer aquele barulho tremendíssimo. E também é engraçado porque o vosso som que eu estou aqui a ouvir era muito abafado e de repente começou a ser normal. Estava muito abafado, gostava-se a perceber. Sim. E de repente, quando a meio da canção da Adelaide Ferreira, ficou com os agudos normais. Eu percebi que o poema era sobre saudade.
2: Exato.
1: Que era da Maria O'Neill, mas não, é pá, desconcentrei-me um bocado com esta confusão toda.
0: Muito bem, vamos então prosseguir com um espaço, com outro tema musical. Se escutarmos Adelaide Ferreira, canção Como Te Perdi, já a seguir trazemos outro tema não menos bonito. As palavras são de Jorge Fernandes e vê só como ele canta, Angelina, como ele canta Luís Vaz de Camões. Estás pronta?
2: Estou, sim, senhora.
0: Então vamos a isso.
2: Todo ouvidos.

Se partires, não me abraces. A falésia que se encosta uma vez ao ombro do mar quer ser barco para sempre. E sonha com viagens na pele salgada das ondas. Quando me abraças, pulsa nas minhas veias a convulsão das marés. E uma canção desprende-se da espiral dos búzios. Mas o meu sorriso tem o tamanho do mundo, tem o tamanho do medo de te perderes, porque o ar que respiras junto de mim é como o vento a corrigir a rota do navio. Se partires, não me abraces. O teu perfume preso à minha roupa é um veneno. Nos dias sem ninguém longe de ti, o corpo não faz senão enumerar as próprias feridas, como a falésia conta as embarcações perdidas nos ditos tomates. E o rosto espia os espelhos à espera de que a dor desapareça. Se me abraçares, não partas. Maria do Rosário Pedreira.

0: Aqui ficámos com os Almatriz e a pedido de várias famílias. Aqui fica a última parte do poema. Não, vou ler aqui esta última parte. O teu perfume, preso à minha roupa, é um lento veneno. Nos dias sem ninguém junto de ti, o corpo não faz senão enumerar as próprias feridas, como a falécia conta as embarcações perdidas nos gritos do mar, e o rosto espia os espelhos à espera de que a dor desapareça. Se me abraçares, não partas. Pois é, professores, não sei se foi perceptível desta vez o poema. Professor, vamos lá tentar. Agora parece que ficou. Estás por aí, não estás?
1: Agora está bom.
0: Silvina? Pois, mas a Silvina é que não está.
2: Tu disseste para ela tirar o cheque, se calhar.
0: Pois, confesso-vos que só sei que nada sei.
2: Pois.
0: Não era o José Sócrates que dizia isso? Ah, não, esse não. Esse disse coisas bem piores. Mas estamos a ouvir, estás sem fones, e estamos a ouvir o retorno das nossas vozes no teu computador.
3: Olha, então, eu vou voltar.
2: Sim, mas de qualquer forma.
0: Bom, mas
2: tá,
0: em todo caso,
2: agora
0: também,
2: sim.
0: Vamos lá então, o professor não. Vamos lá então às despedidas. Começo pela Silvina.
3: Então, eu agradeço aos ouvintes que me escutaram. Espero que tenham gostado tanto como eu. E desejo-vos uma semana cheia de boas energias. Entretanto, façam da Portugal estar a vossa companhia. Um beijinho para todos. Obrigada, Ana, ao Lino, que nos estiveram a escutar. Um beijinho especial para eles.
0: Pois sim, também para ti, uma boa semana, e dizer-te que a partir da manhã vamos começar com a seleção musical referente ao período natalino ou natalício, ou natalicíssimo, como pretenderem. Professor, vamos às despedidas.
1: Pois bem, certamente a gente na próxima sessão já teremos este problema resolvido. Isto foi assim um bocadinho atribulado, mas pronto, isto é preciso as pessoas perceberem que nós fazemos isto com meios bastante rudimentares e à distância as nossas internets não têm forçosamente as mesmas velocidades. Terá aqui uma série de fatores que podem levar a que aconteçam estes problemas, malgrado a vontade que nós temos que eles não aconteçam, né? Se tiveram paciência de escutar até agora, um forte abraço da minha parte e com a promessa que no próximo sábado e no próximo domingo
0: as coisas correrão bem melhores, por certo.
1: Melhor.
0: Muito bem. Um grande abraço e uma boa semana também para si. Voltamos então a marcar encontro no próximo sábado. E nós, Angelina?
2: E agora, sim, agora sou eu. Desejo a todos uma boa noite, uma boa semana de trabalho, para quem trabalha, para quem não trabalha, uma boa semana de descanso. Amanhã em Portugal.

0: Já tínhamos falado nisso ontem. É dia de descanso para nós. E para a semana cá estaremos no sábado com as Estadas de Portugal, na Marinha Grande, e depois no domingo com mais um Jardim de Segredos. E espero contar com todos vós e espero também estarmos numa situação mais favorável para o professor poder intervir. Despeço-me então com um abraço para todos e até lá, fiquem com a Portugal Star.
1: Um beijinho e uma boa semana também para ti. Dizer-vos que eu estou de regresso amanhã, depois das 22, para vos abrir a primeira última janela da semana, mesmo no feriado, que lá está. Quero agradecer-se a quem nos escutou, quer em Praga, na Chequia, quer também em Inglaterra, e todos aqueles que nos escutaram por esse mundo fora. Foi um prazer ter estado convosco. Obrigado pelas vossas participações e eu volto então amanhã. Mas antes de dizer-vos que terminamos com as palavras do José Mário Branco, Queixa das Almas Censuradas aqui, um poema de Natália Correia, e depois concluímos com O Amor, Por Favor, de Cuca Roseta. Uma boa noite, boa semana para todos. Marcamos encontro então na última janela amanhã, depois das 10 da noite.

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Aqui está o seu programa de fim de semana, o Ponto de Encontro, que o acompanha sempre durante duas horinhas com música de expressão portuguesa, mas também com algumas rúbricas. Então vamos lá carregar no acelerador sem nunca ultrapassar o limite de velocidade. A primeira música pertence a Rafa Torres, traz Casais Trocados. Ui, quantos andam por aí?

0: goste disto, espero que também tenha gostado. Ela é Bia Cobus e trouxe-nos a Lei do Retorno. Ah, pois é, a Lei do Retorno nunca falha.
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0: Sou eu mesma, desejo-lhe um excelente fim de semana e, claro, uma boa semana que já espreita por aí.

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1: Ora, o doutor Jorge Cosmo já está connosco, vai-nos falar de algum tema atual, como é óbvio. Doutor, seja bem-vindo, espero que esteja bem.
2: Olá, Helena.
1: Ora bem, a pergunta que se impõe hoje, exames, correção dos exames, parece que tem havido para aí uma polémica muito grande. Em que é que isto pode afetar? Talvez até os professores, os alunos, está a causar algum atrito?
2: É normal que cause um atrito porque, digamos, que o que está a acontecer era imprevisível de todo, não é? Ou seja, é um cenário que não é agradável para ninguém, quer para os alunos, quer para os professores, quer para as famílias dos alunos, quer até para, digamos, a classe política e a área política, que neste caso é a educação, que estão todos eles debaixo de uma enorme tensão emocional. E isso que vai criar a este grupo de pessoas envolvidas neste processo uma, digamos, hiperansiedade que é criada em cada um dos grupos por questões mais que diretas, não é? Os alunos, enfim, estão realmente muito ansiosos por causa desta incerteza, digamos, do que está a acontecer. As famílias acompanham este pico de ansiedade que os seus filhos têm, o que é absolutamente normal. Os professores, pela pressão que têm ao nível dos órgãos de comunicação social e até do próprio Ministério, e depois é a classe política também, a própria comunicação social, a pressão que faz e, no fundo, o sentido de responsabilidade que não está a atingir, digamos, os objetivos que eles se propuseram, acaba, no fundo, por criar em toda esta gente muita ansiedade. E esta ansiedade vai desregular o sistema nervoso autónomo das pessoas e isto causa um impacto profundo, quer no corpo, quer na mente e até no próprio comportamento.
1: E a hipnose tem aqui uma palavra a dizer, o que é que pode fazer por estas pessoas que estão a viver esta ansiedade?
2: Helena, é assim, a hipnose neste caso terá sempre uma palavra a dizer como uma terapia que permite às pessoas, pelo menos, de uma forma mais rápida, ficarem mais calmas e terem outro tipo de comportamento que, em casos, digamos, extremos, as pessoas podem começar a ter os tais sintomas que, no fundo, depois vão causar esse desconforto. Sintomas esses que, por exemplo, na parte física, as pessoas começam a ter uma fadiga crónica, começam a ter tensões musculares e dores frequentes ao nível das costas, dos ombros, do pescoço, problemas digestivos, palpitações cardíacas, insónias graves, e isto o que é que vai fazer? Vai fazer com que a imunidade nas pessoas baixe. E isto estamos a falar no aspecto físico, porque depois, ao nível do aspecto mental, o cérebro não vai funcionar de uma forma normal e natural, e acaba por as pessoas estarem sempre com pensamentos negativos, antecipam sempre um cenário que é o pior possível. As dificuldades de concentração ao nível dos alunos e até lapsos de memória por causa desta pressão que existe em cima do cérebro. Há ao mesmo tempo uma sensação que as pessoas têm de estarem um pouco desconectadas com o corpo. Isto são sinais que são muito frequentes nas pessoas quando elas têm realmente uma subcarga ao nível da ansiedade, da emoção, e tudo isto, digamos, que vai acabar por fisicamente dar os sintomas que eu atrás descrevi, não é? E ao nível do comportamento que as pessoas têm, acabam por estar sempre muito mais alerta para qualquer coisa, e isso reagem sempre de uma forma muito mais emotiva que racional. Adquirem certos e determinados hábitos, como roer as unhas, o mexer no cabelo, aquilo que nós vulgarmente chamamos tiques, depois as consequências a longo prazo, se isto não for realmente atacado, pode evoluir para quadros clínicos mais graves, como o burnout, a depressão maior, o transtorno de pânico ou até desenvolver outro tipo de fobias. Nós estamos a falar aqui, neste caso, de um aspecto isolado, não é? Que são os exames, mas todos os outros problemas que as pessoas têm somados a esta, isto vai levar a picos realmente que podem causar transtorno nas pessoas. E se as pessoas têm este tipo de sintomas que eu acabei de descrever, o ideal será realmente recorrer, entre várias terapias, à hipnose. E a hipnose faz com que a pessoa tenha e desenvolva estratégias para ficar mais calmo, mais tranquilo, mais confiante. E tratamos deste tipo de ansiedade como tratamos do outro tipo de ansiedades que possam realmente aparecer-nos pela frente.
1: A ansiedade não faz bem a ninguém, não é? Só se for QB, não é?
2: Exatamente, exatamente, Lena. Porque a ansiedade é necessária também para nós estarmos atentos àquilo que se passa à nossa volta. Agora, quando ela realmente vem em doses...
1: Doses triplas.
2: Exatamente.
1: Não são doses duplas, doses triplas.
2: Exatamente. Isso realmente causa... E pode causar transtornos que são sérios para o equilíbrio emocional e até para a saúde mental.
1: Ficamos então esclarecidos. Bom, que todos aqueles que estejam a passar por exames, que vejam os seus resultados serem convenientes. Para a semana voltamos por cá para mais algum tema quente.
2: Certo, Lena. Ok. Lena, obrigado pela atenção. Já agora, antes de me despedir, permita-me que eu me deseje uma boa semana para a Lena e para todos aqueles que nos estão a ouvir.
1: Igualmente para o doutor. Obrigada.
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1: Se precisar de ajuda, seja o assunto que for, já sabe que pode ligar, usar e abusar do 91 7 22 65 80.

não cair. Ficamos com uma música que eu gosto imenso. Marina Mota, há quanto tempo eu não ouvi este tema. E certamente, você que está desse lado também não.

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2: Se só agora entrou em contacto connosco, seja muito bem-vindo. Bem a pouco, o Dr. Paulo Lourenço vem responder à sua questão. Sim.

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1: Seja bem-vindo a mais uma edição do Legalmente Falando. Todas as semanas, esclarecimento de dúvidas sobre legalidade e fiscalidade. Pergunta: trabalho num restaurante, fui contratado para servir às mesas, tarefa que desempenho há vários anos. Uma semana faço turno da manhã, na outra faço turno da tarde. Quando o colega da tarde se lembra de não aparecer, a minha patroa pede-me para fazer o turno dele, porque senão fica descalça. E aqui a descalça é naturalmente entre aspas. Eu faço, mas não sou retribuído por essas 8 horas extra. No fundo, acabo por fazer 16 horas de trabalho no mesmo dia e no final recebo uma nota de 20 euros como forma de agradecimento por ter salvo a situação. Aceito constrangido, pois fico erradamente sem jeito para falar abertamente da situação. Acresce o facto de, diariamente, após o meu trabalho, me ser pedido para fazer limpeza no restaurante, incluindo os WC. Recentemente necessitei de alterar o meu pedido de férias e a reação não foi boa, pois fazia muita falta e não podiam ficar descalços, entre aspas, sem mim. No dia seguinte trabalhei, mas a patroa não falava para mim para me mostrar que estava zangada por eu ter dito que não ia abdicar das férias. Para terminar, refiro ainda que, apesar de trabalhar por turnos, não recebo subsídio de turno, apenas recebo o ordenado mínimo nacional. Tarde demais, mas chegou a hora de colocar tudo em pratos limpos. Como sou admirador deste vosso espaço, decidi colocar-vos primeiro a questão antes de agir legalmente. Obrigado e sucesso. Paulo, isto é aqui, há um conjunto aqui, se calhar, de situações, porque nesta situação que longamente foi descrita, pode haver aqui várias situações em análise.
2: Na verdade, são várias as questões que podem aí ser colocadas. Bom, primeiro que tudo, em relação ao trabalho por turnos, não há especificamente na lei, de forma automática, um subsídio de turno. E isto porquê? Porque, na verdade, a lei, o Código do Trabalho, o que prevê é a possibilidade, em determinados setores de atividade, em que há necessidade de elaboração, em alguns casos até de forma contínua, do trabalho ser organizado por turnos, respeitando-se o número de horas que cada trabalhador pode efetivamente prestar e respeitando, naturalmente, também o tempo de descanso que cada trabalhador tem que ter entre uma jornada de trabalho e a outra. Portanto, a primeira questão que se pode efetivamente aqui o colocar é que ninguém que trabalha por turnos pode efetivamente de forma automática dizer eu tenho direito a um subsídio de turno, não existe. Há, no entanto, contratos coletivos de trabalho que prevêem a atribuição de subsídios de turno de compensação. Isso é uma situação. Segunda situação, na verdade, o trabalhador, a pedido da entidade patronal, tem o dever, digamos assim, de assegurar o funcionamento do estabelecimento, porque falta um colega, portanto o restaurante não pode deixar de funcionar e ele tem efetivamente que fazer isso. Agora, se ele fez as 8 horas de trabalho dele,
1: tem que ser remunerado.
2: Fazendo mais 8 horas, têm que ser efetivamente remuneradas como trabalho suplementar. Portanto, no pressuposto que uma pessoa que trabalha num restaurante não tem habitualmente uma isenção de horário, e mesmo que eventualmente tivesse isenção de horário, ela tem limites, também não é todo dia, toda a noite a trabalhar, portanto isso cai no âmbito do trabalho suplementar, que tem percentuais próprios por hora para ser pago, na primeira hora um determinado montante, na segunda hora e seguintes outro montante que acresce à remuneração que o trabalhador tem. Portanto, em resumo, o trabalhador faz muito bem em assegurar o trabalho, para isso lhe permitam as suas condições físicas e psicológicas, mas tem o direito de exigir, naturalmente, que as 8 horas excedentes sejam pagas a título de trabalho suplementar e não os tais 20 euros como efetivamente lhe estão a ser atribuídos. Depois há também a questão de ter que fazer as limpezas das casas de banho, etc. Bom, isso dependerá muito do que está no contrato de trabalho da pessoa, porque no conteúdo funcional de um empregado de restaurante, chamemos-lhe assim, não está no seu conteúdo funcional, digamos assim, executar esse tipo de trabalho. Se o fizer voluntariamente, nada há que o impeça. A não ser que o próprio contrato de trabalho preveja exatamente que no âmbito das suas funções esteja não só deixar o restaurante limpo, como os próprios sanitários. Se não for esse o caso, naturalmente que isso extravasa o âmbito das suas competências.
1: Pois há aqui o outro caso de ter pedido para alterar férias, enfim, e daqui que presumo eu tenha sido o motivo que levou até o ouvinte a ficar zangado, que foi alterar as férias e a patroa deixou de lhe falar. Quer dizer, isto aqui é uma questão também de bom senso. E falamos sempre aqui muitas vezes no bom senso.
2: Claro, é sempre uma questão de bom senso, porque é assim, o relacionamento entre trabalhador e entidade patronal, se não for pautado pelo bom senso, não abona a favor de ninguém. Quer dizer, o trabalhador anda a trabalhar contrariado, a entidade patronal depois não está satisfeita com a prestação do trabalhador. Quanto às férias, as férias naturalmente são marcadas por acordo, são fixadas pela entidade patronal, sempre que possível por acordo com o respectivo trabalhador. Portanto, naturalmente, que se o trabalhador pede para alterar as férias, a entidade patronal, do ponto de vista legal, não está obrigada a fazê-lo, não é? Mas entra aí a tal história do bom senso.
1: Ou seja,
2: trabalhador.
1: Se de um lado há sempre abertura para...
2: Exatamente, era isso que eu ia dizer. Se na verdade o trabalhador tem o bom senso de continuar a trabalhar mais 8 horas, até hoje tem-se contentado em receber os tais 20 euros, nunca levantou nenhum problema, porque carga d'água é que não tem que haver também o bom senso de perceber se alguém pede para alterar as férias, é porque naturalmente se calhar terá necessidade, ou porque os filhos têm as férias escolares, ou porque o cônjuge tem férias noutra altura.
1: Seja o que for,
2: há sempre uma razão. Portanto, aí terá que prevalecer o bom senso. Agora, a nível dos direitos, para pôr tudo em pratos limpos, como o nosso ouvinte quer tudo em pratos limpos, naturalmente que ele pode fazer o turno da colega ou do colega que vem a seguir, mas tem que ser remunerado como trabalho suplementar. Quanto às férias, só se a entidade patronal, na verdade, estiver também de acordo, é que pode alterar. Quanto à questão da patroa, olhar para ele de lado, isso aí é uma questão de relacionamento pessoal, que nada tem a ver com a lei, e cai no âmbito daquilo que já referimos aqui, como disseste muito bem várias vezes, cai no âmbito do bom senso.
1: Paulo, muito obrigado, até de hoje 8 dias. Já sabe que pode enviar todas as dúvidas para Legalmente Falando, e todas as semanas temos aqui as respostas.
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0: E agora que já dançamos, vamos relaxar um pouquinho com os momentos de reflexão.
1: No controle de tudo. Não é medo da morte, nem medo de morrer. É aquela sensação de falta absoluta de controle. Controle sobre qualquer coisa, pois tudo está nas mãos de outros. Quem fabricou a bendita aeronave? Quem a inspecionou antes de cada voo, em especial deste aqui? Quem está na cabine e no comando de todos aqueles dispositivos e aparelhos complexos? E se hoje for o último dia do avião? E se hoje alguém deixou de averiguar os sistemas tintim por tintim? E se, justo hoje, o piloto não estiver bem? Não é medo da morte, nem medo de morrer. É um sentimento de ter que confiar em alguma coisa, em alguém além de nós mesmos, para gerenciar questões tão complexas. No entanto, vejamos que desde que nascemos, fazemos isso, muitas vezes, talvez sem perceber. Confiamos no médico que fará o parto. Confiamos na mãe ou em quem cuidará de cada mínimo detalhe dos nossos primeiros frágeis meses de vida. Confiamos no que diz o termômetro. Confiamos em quem fabricou o remédio. Confiamos na fábrica que produziu o ônibus ou o carro que nos leva daqui para ali todos os dias. Confiamos no elevador. Pois é, até no elevador nós confiamos. Confiamos no engenheiro e na equipe que ergueu a casa ou o prédio onde temos nosso lar. Nós nos achamos no controle de tanta coisa, mas na verdade, não controlamos quase nada. Nós confiamos. Algo em nossa essência sabe confiar. O instinto confia. Vejamos como o instinto é sábio. O instinto é uma inteligência essencial, rudimentar, colocada em todos nós pela natureza, colocada em nós pelo Criador. Sim, exatamente Deus, a suprema inteligência por trás de tudo. Se quisermos dizer que há algo no controle de tudo, aí está. Deus. E não você, nem eu, nenhum de nós. Nós só controlamos os pensamentos. E aqui um parênteses bem grande. Pois mesmo eles são difíceis de serem administrados e controlados. Por consequência, controlamos as palavras e os atos ainda com bastante dificuldade. Assim, diante desse nosso desejo de querer controlar tudo, de querer ter tudo como imaginamos, vale uma boa reflexão. Um sábio certamente diria com poucas palavras: sossega um pouco. Uma boa dose de humildade e calma vai bem. Olhemos mais para quem realmente está no comando de tudo e confiemos um pouco mais. Não deixemos que a ansiedade nos atemorize utilizando os seus subterfúgios. Epicteto, grande filósofo estoico, afirmava que quando vivemos dentro de nossa esfera de controle, somos naturalmente livres, independentes e fortes. Porém, se quisermos depositar nossas esperanças naquilo que está fora de nosso controle, tomando para nós aquilo que pertence a outros por direito, estaremos sujeitos a tropeçar, cair, sofrer e culpar tanto a divindade quanto os homens. Os seguidores dessa filosofia, inclusive, atrelavam a conquista da felicidade justamente a esta compreensão íntima. Entender aquilo que está sob nosso controle e aquilo que não está. Pensemos sobre isso. Permitamos que o Pai faça seu trabalho. Confiemos e façamos o nosso.

E o final desta primeira hora aproxima-se. Deixe-se ficar na nossa companhia. Fica muito bem acompanhado, não acha? Então, até já.